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0: Dolly, poupa-me.
1: Então, bias a limonada, não era? 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

0: nas puras, depois de ouvir esse som. 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
2: Só querem isso hoje em dia.
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0: trouxe a minha pistola.
1: Não, não, essa cena do chuveiro.
0: Está aqui, meu troll. Está aqui, está mesmo.
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4: Não sei se estão deixando de cantar.
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0: À esquerda ou para a direita?
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1: Ouvi!
4: Ele está todo com medo, mano.
5: João.
6: Virtus.
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1: Bem-vindo. Senta-te. Podes não ter noção, mas nós já andávamos de olho em ti há algum tempo, então vamos passar à frente as pequenas formalidades, como nome, idade, etc. Se vieste aqui à procura da validação que o resto do mundo não te dá, agradeço a tua presença. Podes sair, porque a nossa resposta é não.

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Está tudo, pessoal. Olha aí o sonoro do Chip e do Zuma. Os dois maiores leprosos de Portugal continental, filho. Mas fizeram um sonoro que até andas de lado. Mosca.

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1: Mais de 300 mil pessoas no estádio ficaram sem luz.
2: Até o momento, ainda não se sabe exatamente o que provocou o apagão.

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As caravelas iam desvendar os mistérios do oceano. Os navegadores portugueses iam descobrindo novos mundos sob a inspiração do Infante de Santos. Foi assim que a costa baixa do país dos Barbacinhos apareceu pela primeira vez aos olhos de Nuno Tristão e dos seus homens. E à medida que se meteram pela terra dentro, as fortalezas foram-se erguendo. Cacheu, com as suas ameias venerandas, onde vieram quebrar-se os ataques frequentes de um gentil aguerrido. A pacificação veio mais tarde, quando os nativos compreenderam a inutilidade da resistência e a nobreza das nossas intenções.

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Dor, o conforto. 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

0: Estou.
1: Estou, tudo bem. Ora, precisamos falar.
0: Mas que é hoje?
1: Sim, preciso mesmo falar contigo.
0: Ok. Pá, combinei com o Factory gravar, mas passa aí em casa.
1: Está bem, estou às 20, estou aí para ter.
0: Ok, passa aí então. Até já.
1: Até já, beijinho.

0: tu?
1: Tô, mano, então, como é que é? Não vinhas aí?
0: Yeah, mano, yeah, que horas são?
1: Olha, são 20.
0: Oh, shit, adormeci, boy, já te ligo, peraí.
1: Yeah, tá.

0: Oh shit, pai, o que é que estás a dizer?
1: Vou ser despedido.
0: Foda-se, vais ser despedido.
1: Vou, não me digas nada.
0: Como assim despedido? E os putos?
1: Os teus irmãos? Não sei.
0: Tanto tempo ali, pá. Como é que isso é possível?
1: Não sei, não há explicação. Mas a vida continua.

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0: Ei, amiga, chega apaixonado. Assim
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0: Hoje vamos estar com o Fênix RDC. Bem-vindo ao Grupo Beleza, Fênix, que já estás desse lado. Vamos lá então falar com o Fênix RDC.
1: Bora lá.
0: Bora.
1: Obrigado, Maria, pela apresentação do nosso convidado de hoje. É com muita alegria que recebo aqui o Fênix RDC. E porque ele já sabe, eu já o publicitei de alguma forma. Eu sou fanzaço de Fênix RDC. E isto é mesmo verdade. Não há aqui, não estou aqui a embelezar de forma alguma esta situação. Eu ouço-te muito no rádio.
2: Fixe.
1: Eu gosto de hip hop, já consumo hip hop há muito tempo. E não estou a dizer que tu és melhor do que os outros ou que tens mais skills que os outros, mas para mim é o som que eu sinto mais e que ouço muitas vezes no rádio.

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1: Senhoras e senhores passageiros, pedimos agora a vossa atenção. Por favor, arrume o tabuleiro, baixe os apoios de braços, levante as persianas das janelas e aperte o seu cinto de segurança. Desejamos-lhe um voo agradável. É porque...

Tato. 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Dor, o conforto. Tocar o que é palpável. Tocar no coração e na alma. Tocar nas pessoas. 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Conexão. 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

0: Catabórico.
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0: conduzir o carro.
1: Queres conduzir o quê?
0: Conduzir o carro.
1: Está bem, mas já sabes conduzir?
0: Sim.
1: E quem é que te ensinou a conduzir?
0: Aprendi sozinho.
1: Oh, aprendeste sozinho? Como assim?
0: Eu me aprendi na televisão.
1: Ah, ok. Então, como já viste muitas pessoas a conduzir na televisão, achas que consegues conduzir o carro do pai?
0: Sim.
1: Ai, ai. Ok. Então vá, sobe aqui no colo do pai.
0: A sério?
1: Sim. Pronto, vá. Já que sabes conduzir, então agora acelera. Diz lá assim, acelera carro.
0: Acelera carro.
1: Boa.
0: Acelera carro.
1: Boa.
0: Acelera carro.
1: Boa. Agora vira. Agora vira para a direita. Força nos braços. Força. Vira, vira. Boa.
0: Força. Força.
1: Boa. Acelera mais um bocadinho.
0: Yeah.
1: Oh, oh, oh. Agora trava. Trava, trava, trava, trava. Olha a parede. Olha a parede. Olha a parede. Trava. Então não disseste que já sabias conduzir? Ai, ai. Queres ir outra vez? Não? Pois... Tu ainda és uma criança para conduzir, filho. Ainda tens muito que aprender. Mas vá, quando fores mais velho, um homem feito, nesse dia o pai promete que te ensina a conduzir, está bem?
0: Está bem.
1: Sim? Já passou? Certeza que já passou. Olha, que eu não sei se já passou, mas fico esperto, já queria conduzir, né, meu bebezão?

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0: Foda-se, mano, estou cansado. Mano, esta viagem matou um gajo.
1: Cansou para caralho. Mas olha, valeu a pena, mano. Yeah, acho que a gente ainda cresceu.
0: Pá, aqui, temos que fazer isto mais vezes, mano. Yeah. Para a próxima.
1: Yeah,
0: temos que combinar já uma próxima, mano. Acho que um gajo aprendeu para aqui. Os pastéis de bacalhau estavam muito bons.
1: É, não é? Vá para a próxima, não posso falhar.
0: Ah, puto. Vá, puto, fica bem.
1: Vá, mano, olha. É isso. Porta. Olha, não te esqueças da tua Victor.
0: Ah, yeah, yeah.
1: Vá.
0: Que tchim!

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1: 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Ou fui eu?

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0: A má notícia é que vais morrer. A boa notícia é a mesma que a má notícia. Essa aqui é a piada. Mas pensa assim. A larva morre para dar lugar ao casulo. O casulo morre para dar lugar à borboleta. Às vezes, para mudar para melhor, aquilo que somos tem que morrer para dar lugar àquilo que nós queremos realmente ser. Porque lá está, como qualquer boa piada, só no final é que nós vamos realmente entender. Certo?
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mandar um grande abraço desde já a todo o pessoal do Zambujar, desde os mais velhos até aos mais novos, a todos aqueles que já partiram e aqueles que ainda estão para nascer, um bem-aja. 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

0: Eu antes trabalhava a noite toda e depois de manhã é que fazia a suposta festinha, né? Agora estou muito pá, chapa gasta, faço um, vou gastar, faço outro, vou gastar. E depois não curto nada, né? E pronto, e estou com aquela paranoia e tenho.
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0: gata.
1: Estamos aqui a falar de princípios básicos da humanidade, direitos humanos, e portanto é de facto uma das minhas grandes preocupações. Só tenho que olhar com seriedade, com coragem para esses modelos. Mas temos que olhar com seriedade. É muito difícil pensar que o problema. Eu acho que é impossível. Acho que ninguém pode pensar que isto vai resolver por si.

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Eu disse, encheu-me bem com o meu copo, meu puto. Não, continua aí. 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Há um provérbio que diz que o maluco não fica velho. 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
1: Não, não, não, não.

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1: Mano, peraí, vou só ouvir, peraí. Não consegui. Estava no estúdio. Então, mas eu acabei de dizer que estava a trabalhar, não consegui. Não ia conseguir. E como é que eu ia saber que estavas aí? Tá bem, pronto, vá, ok. Já vou para aí. Estou a sair já, 20, 30 minutos estou indo. Tá bem, ok, até já.

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0: Como é que é, Dillas? Viste a minha mensagem? É, mano, antes que acabem contigo, acaba com eles. É, Dillas, acaba com isso. É para acabar com isso.
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trabalho. Está-se bem que tem tudo para correr bem e que vai dar tudo certo. A única coisa que tens que fazer é pensar um bocadinho nisso, mas pronto, já sabes o que é que vais decidir. Fica bem, um abração.

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0: cortar, mano.
1: Já tá mais ali, tá?
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2: Lembra esse problema, não foi? 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
4: não.
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4: não.
5: Pressão no primeiro. 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

outro dia na televisão vi o Jorge Bush a dizer que não gostava de ditadores. Eu achei estranho, e tu? Quando o pai dele era amigo pessoal do Mobutu, eles passavam férias juntos. Será que assuntos é que eles falavam? Será que só falavam de futebol ou de literatura?

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1: Vai ser esta tarde presente a um juiz o homicida confesso de quatro familiares na Póvoa de Varzim.
2: Matou a tiro Renato, 23 anos. O crime aconteceu pouco depois das 9 horas da manhã, no café São Tomé, em frente à Junta de Freguesia, na rua Comendador.

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0: Oh puta, não. Ok. Extint. Andromeda Records. Odisseia. Orém. Yeah.
1: Boa das cenas a acontecer.
0: Props para Zé Raul. Yo,
2: yo.
0: Siga.

0: Pô, pesada.
1: É nóis.
0: Brapa. 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
2: Boa noite, Hip Hop Rádio. O meu nome é Tinta Persona e esta noite vou ser o vosso locutor. Antes de mais, eu quero agradecer o convite ao Sigas e à Hip Hop Rádio pela oportunidade de estar aqui neste programa de curadorias e partilhar algumas das minhas referências musicais, alguns dos artistas que me têm influenciado. Isto não é missão fácil, por isso decidi separar a coisa em categorias, digamos assim. E a minha proposta é começarmos por ouvir aqui três sons de Hip Hop Tuga, claro. Era o que fazia mais sentido, tendo em conta o espaço onde estamos. E eu vou apresentar a Lápide, do Nerf, meu mano Nerf, que é uma das minhas referências de escrita. Anti-herói do Valete, um clássico. Valete que foi uma casa até de pedagogia para mim, para o meu crescimento enquanto adolescente e para muitos outros da minha geração. E finalmente, Fogo, do Slow J, do seu último álbum Afrofado, que é fantástico. Vamos lá então.

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Yeah. Vamos então continuar aqui no nosso idioma. E agora vou apresentar canções só de conterrâneos, só de pessoal de Setúbal, minha cidade, que já faz a ligação com o Slow J, na verdade, que é um sadino também, como ele próprio faz questão de referir várias vezes. Vou apresentar-vos a Gravidade Zero do meu mano Xoto, que é um dos grandes MCs portugueses, ainda que possa não ser conhecido do grande público, mas é um MC muito forte. Vou apresentar-vos Aqualuz, do Etoile Michel, que me parece que é um daqueles compositores que vivem mesmo injustiçados, porque é um escritor sem paralelo, é um compositor detalhista, e o corolário disso são canções que é mesmo pena que não cheguem a mais gente ainda, pelo menos por enquanto. E depois vou passar o Mediterrâneo, que é um som em que eu participo no álbum da Garota Não, o álbum 2 de Abril, que foi um álbum muito aclamado pela crítica e com toda a justiça. Kátia é uma pessoa incrível e uma artista que tem ganho o seu espaço, e ainda bem, porque a nossa música precisava dela.

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Ok. Agora vou trazer-vos duas canções da esfera do R&B, que na verdade é provavelmente o registro que eu ouço mais. E por isso tive de deixar aqui muita gente de fora. Não tive assim um critério em particular para escolher estas duas canções. Podia ter trazido Sir, Daniel Caesar, Masigo, epá, toda uma trupe na realidade. Mas decidi trazer o Last Heartbreak Song da Ira Starr com o Givian e o Through the Night da Maita com os The Free Nationals. Fiquem com estes dois sons.

Yes. Vamos ouvir agora dois manos que eu acho que mudaram de alguma forma o paradigma da música urbana na última década. Dois álbuns que são, pá, fazem parte dos meus favoritos, dos meus prediletos. Vamos ouvir então These Walls, Kendrick Lamar, com Bilal, Anawise e Thundercat, daquele que é o meu álbum de rap favorito de sempre. E Silicon Valley, de Anderson .Paak, do álbum Malibu,

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1: Agora que tivemos estes dois monstros, e que eu acho que redirecionaram um pouco o caminho da música urbana para este hip-hop musicalmente mais denso, recuperando bastante as raízes soul, vou deixar-vos três canções que são altamente representativas do tipo de rap que eu gosto de ouvir e que seguem um bocadinho esta linha. Vamos ouvir então Risk, FKJ com Bass, Still Strange, Odyssey com Priya Raghu e Saint Ezekiel, e The Highs and the Lows, Chance the Rapper com Joey Badass. Bora lá.

Bora, estamos mesmo a fechar. Vou deixar-vos com Nathy Peluso, representante aqui do universo latino. Podia trazer outros, podia trazer o Trueno, podia trazer a Nicki Nicole, podia trazer o Ricky Hombre Libre, por exemplo. Mas vou deixar-vos com Aprender a Amar, que é uma ganda malha do último álbum da Nathy, sempre com produções do nível altíssimo. Vou deixar-vos também com Um Mundo de Cada Vez, Rashid, Condrick Barbosa e Wesley Camilo, que é uma malha muito bonita e com uma letra à qual vale a pena prestar atenção. E depois, porque também tenho que puxar a brasa à minha sardinha, vamos fechar com Ressurreição, que é também a última faixa do meu álbum e para a qual convidámos a Rodália Silvestre, e acho que vai ser uma boa forma de fecharmos isto em grande. Um obrigado a todos que tiveram desse lado a ouvir. Mais um obrigado ao meu mano Sigas e à Hip Hop Rádio. 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
2: 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Temos que aproveitar bem esse sentido.
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Yeah, é reprogramação. 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Uma dose de bom rap para esses ouvidos.

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Eu não sou tua nem de ninguém. Yeah. 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

Atenção, grande reportagem aqui para as Chelas TV. Especialmente em direto, aqui, Snake OG. O que aconteceu em primeiro ponto foi, mal chegámos, vimos uma grande nuvem, mas grande, com uma grande dimensão. Não sabemos bem, não temos a certeza se há sobreviventes ou não, se é um incêndio ou não, se é fogo posto ou não, só com uma intenção de boicotarem, porque nós estamos a ser boicotados.

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1: Yeah, mas Draco, continuando agora a nossa conversa, tu tens de cagar na tua cena e no que estás a fazer, mano, e mais tipo para aquela onda do trap, mano, que os putos agora andam a curtir bem, estás a ver? Isso é que vai bater, mano, vai falar e a tocar nas discotecas, isso, mano, isso é que rende, mano, não é o João Xerife que estamos a fazer agora, pá, caga nisso, por favor.